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1: Ora, muito boa tarde. Já ouvimos uma vez o indicativo do Santos da Casa. Não sei o que é que se passa aqui com este ADR que está-me a querer dar a volta à cabeça, mas já ouvimos uma vez o indicativo de Santos da Casa, já sabemos que esta é a hora diária de música portuguesa para ninguém ressacar e que por aqui fiquemos até bem perto das 8 da noite, esperando que tenham um bom regresso a casa, que o façam com todo o cuidado. Isto hoje está muito complicado em todo o país e também aqui em Coimbra, portanto cuidado no regresso a casa, mas vão sempre ouvindo a Rádio Universidade de Coimbra e a música portuguesa e não se distraiam com a música que eu vou por aqui passar, apesar dela ser alguma da melhor música portuguesa e da melhor música do mundo. Para começar, começamos com uma banda açoriana, são os... uma banda que tem um nome assim, um bocadinho complicado para os locutores de rádio pronunciarem, são os Cakerlake, se é assim que isto se diz, a faixa Every Time I Die. Depois de Coimbra, Vitor Torpedo and Pop Kids, a faixa Friends. Deixem-se ficar na companhia da Rádio Universidade de Coimbra.

depois daqui de uma pequena tempestade no início do Santos da Casa, começámos com a banda Caker Lake, são açorianos, Every Time I Die. Ainda Vítor Torpedo and the Pop Kids, a faixa Friends. A seguir eles são também de Coimbra. Chamam-se Caustic Babe. O EP Chip Moralismo foi eleito o melhor do ano de 2025 pelo Santos da Casa. Vamos à faixa Should I Dream. Depois do Twist Connection, também de Coimbra, porque não há duas sem três, a faixa Crime.

ouça os Twist Connection, a faixa Crime, antes Caustic Baby, Should I Dream. Vamos a seguir, antes de passarmos aos destaques da semana, ainda escutar da Punk Sportive, Everything Changes, e depois Ten Flying Monkeys, Not Me. 19:17, até às 8, Música Nacional, na antena da Rádio Universidade de Coimbra.

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Them Flying Monkeys, a faixa Not Me. Da Pango Sportivo para trás com Everything Changes. Tinha prometido e o prometido é de vidro. Vamos de seguida para os destaques da semana de emissão do Santo da Casa, mudando um bocadinho de estilo. Mateus Verde já a seguir ao nosso Santo no Altar com a faixa Saudades. Quanto à recordação, essa pertence a Pedro de Troia, depois logo se vê. Para hoje escolhi a faixa Nunca Falo Demais. Isso é o Pedro que diz, não sou eu.

0: Branca, Falo Demais. O álbum em recordação é de Pedro de Troia. Depois logo se vê onde está esta faixa. Antes tínhamos aberto Via Verde para Mateus Verde. Santo no Altar, Saudades.
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0: A seguir vamos até Luta Livre, dia 28 de março. Vão estar no convento, não, num convento não, nem convento nem com chuva. Vão estar no Salão Brasil a apresentar o trabalho que se intitula Contrafação, do qual extraímos para vos mostrar o tema Fado Imperfeito. Depois, uma banda que mais recentemente passa também pelo Salão Brasil, é já na sexta-feira, dia em que lançam Encarnação, o segundo disco Duques do Precariado, uma edição Lux Records. Eles vão estar por lá. Vamos àquele que é o single de apresentação, chama-se Falho, mas para já não falho e dou-vos Luta Livre.

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São para duques do precariado falho. Dia 30 estão no Salão Brasil, a 30 de janeiro. Antes tínhamos estado com Luta Livre, Fado Imperfeito, estão no dia 28 de março no Salão Brasil. A seguir, Ressonante, Os Ventos Mudaram, e felizmente que mudaram, que isto acalmou um bocadinho. Depois, Três Tristes Tigres, Água, que não venha muita água para hoje. Só esta dos Três Tristes Tigres, que bem vale a pena.

mergulhado já no quarto de hora final da hora completa de som nacional na RUC. Estamos com três tristes tigres. Água. Antes ressonante, os genes mudaram. A seguir, uma versão para um tema de Jorge Palma com a participação do próprio. Márcia com um passo ao lado. Depois juntamos Afonso Rodrigues e Catarina Salinas. A menina dos Best Youth. Um amor qualquer.

Afonso Rodrigues com Catarina Salinas, Um Amor Qualquer. Antes foi de facto Márcia com Jorge Palma, Um Passo ao Lado, mas temos que pôr, deixar isto ao lado e pôr as coisas no devido lugar e dizer que este tema é de facto um original da Márcia, mas que tem a voz inconfundível de Jorge Palma. Vamos fechar a emissão por hoje. Samuel Lúria, um adeus português, é o nosso adeus português aqui da Rádio Universidade de Coimbra e já está ali preparado para saltar para o meu lugar de perna na mão e com um ar assim muito rosadinho para fazer mais um mais baixo. É o Jaime Bingre, está ali sentadinho à espera da sua vez. Conta a mim, a minha vez há de ser numa próxima oportunidade. Até lá, continuem na sintonia do 107.9.pt e vamos então fechar com um adeus português, dizendo que amanhã quem dá um olá português é o Fausto Silva, quando forem 7 da tarde. Conta a mim, até uma próxima. Juízo na cabeça e redobrem a atenção quando andarem por aí, porque isto, depois do vento que por aqui passou, isto é preciso andar por aí com muito cuidado pelas estradas e pelos passeios, e nós então vamos então também com cuidado até a nossa casa para jantar, mas para já quem vem para aqui para vos dar alimento é o Jaime Bingre. E fechamos então com Samuel Lúria, um adeus português. Se eu continuo a falar, isto não passa, mas vai passar. E juízo na cabeça.

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sejam bem-vindos ao PTZ. Eu sou a Clara Cardoso e irei-vos acompanhar durante a próxima hora aqui nos habituais 107.9 FM ou em RUC.pt. A playlist de hoje navega pelos anos 90 e 2000 entre vozes etéreas, batidas suaves e canções que sabem exatamente o que são. Concrete way, the wind is blowing. Abrimos com Cibo Mato com Sugar Water do disco Viva La Woman, vindo de Nova York, formada por uma dupla de japonesas, Yuka Onda e Miho Hattori, em 1994. Misturou pop e hip-hop e experimentalismo como ninguém. Sugar Water é icónica, doce e absolutamente inesquecível.

Misunderstood Love Spirals Downwards, do disco Flux Deluxe. Dream pop em estado puro, Love Spirals Downwards criam atmosferas densas e emocionais, perfeitas para quem gosta do pop envolto em neblina.

Superheroes de Ciro, do disco Breath From Another. Ciro trouxe sofisticação e groove ao pop alternativo. Este disco é um clássico culto cheio de sensualidade, jazz e eletrónica suave.

Place in My Heart, de Club 8, lançado em 2001. Pop sueco minimalista, delicado e melancólico. Os mestres da subtileza emocional.

The Wind, PJ Harvey, Is This Desire, lançado em 1998, um dos discos mais atmosféricos de PJ Harvey. The Wind é contida, inquieta e prova que pop também pode ser desconfortável.

Um Homem Triste, o mais recente álbum de Luca Argel, cantor, compositor e poeta brasileiro, lançado a 23 de janeiro de 2026. Segundo o próprio Argel, o álbum foi inspirado por observações pessoais e pela forma como os meninos aprendem a ser homens. Ouvimos então as duas últimas faixas do disco, Se Acabou e Quando a Cura Começa.

Depois do nosso pequeno momento de destaque, voltamos para outra viagem etérea com OK de Love Spirals Downwards. Aqui o pop dissolve-se em camadas de som e emoção, quase como um estado de espírito.

Voltamos a Isiru e ao disco Breath From Another, agora com a faixa That Girl, num registro mais confiante e provocador, lançado em 1999. Um retrato de identidade e desejo embalado em groove.

Amy Mann, do disco Lost in Space. Aqui a melancolia surge contida, quase irónica, numa reflexão subtil sobre condicionamento emocional, expectativas e desejos.

Um dark pop dramático e cinematográfico com Cure de Darling Violeta, do EP The Kill You EP. Darling Violeta criou um universo gótico sensual e intenso.

Love Spirals Downwards, desta vez com a faixa Sirimundo, disco Flux. Uma canção que soa a cidade à noite. Sonhadora, lenta, perfeita para escutar com as luzes baixas.

som de Cibo Mato do disco Stereotype A, mais experimental, mais ousada, Cibo Mato continuam a brincar com estruturas pop e a

Fechamos com Vanessa Baô em Sunday Afternoons do disco Zipless. Chegamos assim ao fim do nosso Petazetas de hoje. Este programa foi feito com locução e realização de Clara Cardoso. Continuem desse lado nos habituais 107.9 FM ou em rook.pt, já de seguida com o Culturama. Bom resto de tarde e até à próxima.

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2: Olá, muito bom dia. A Escola de Engenharia da Universidade do Minho celebra hoje a graduação de cerca de 900 licenciados. A cerimónia está marcada para as 3 da tarde nos Jardins do Campus de Azurém, em Guimarães. Este ano, a escola decidiu alterar o modelo habitual e dedicar a cerimónia exclusivamente aos estudantes que concluíram o primeiro ciclo. Em entrevista à RUM, António Vicente, presidente da Escola de Engenharia, explica que a mudança pretende distinguir este momento das restantes etapas de formação.
3: Nós decidimos este ano fazer diferente do que era habitual. Normalmente tínhamos a cerimónia de graduação juntando os estudantes de licenciatura, mestrado e doutoramento, e este ano decidimos separar um pouquinho as coisas e fazer uma cerimónia específica para os estudantes que terminaram o primeiro ciclo, portanto a licenciatura, que é esta. A estrutura da cerimónia é muito semelhante às das cerimónias anteriores, portanto há momentos que vai haver uma alocução do presidente da escola, do senhor reitor, aos colegas ou ex-estudantes que terminaram, e depois vamos ter testemunhos de alguns ex-alunos, depois mais uns momentos de atribuição dos diplomas, e vai ser uma cerimónia que neste momento devemos estar a atingir as 900 pessoas inscritas. Depois terminamos com o verdor.
2: É uma sessão que continua ainda com os testemunhos de 4 antigos alunos convidados a partilhar diferentes experiências e percursos profissionais.
3: Enfim, dá-lhes uma palavra de incentivo e de lhes dar nota dos vários percursos e opções de percurso que têm pela frente. A ideia foi pedir às pessoas que falassem um pouco sobre isso mesmo, sobre as suas experiências de vida, os seus percursos, as opções que fizeram, e também, obviamente, deixar uma nota sobre como é que a sua passagem pela escola, a sua formação, contribuiu para esse percurso e para o sucesso que tiveram, claramente.
2: No último ano letivo, a Escola de Engenharia do Minho registrou 888 diplomados nas 15 licenciaturas. A cerimónia inclui ainda momentos musicais e termina com o verde de honra nos Jardins do Campus. A Associação Humanitária Domus Dignificar a Habitação celebra hoje 30 anos de atividade, com uma cerimónia marcada para daqui a pouco, às 11h30, na Travessa da Ilha, em Tadim, no concelho de Braga. O momento central das comemorações será a dedicação de 6 casas construídas para 4 famílias refugiadas e 2 portuguesas. A iniciativa pretende assinalar 3 décadas de trabalho na promoção de habitação digna e também homenagear voluntários, parceiros e a comunidade local. Depois da cerimónia está ainda previsto um convívio intercultural. Uma massa de ar quente e seco sobre a Península Ibérica deve provocar uma subida gradual de temperatura a partir de hoje, com valores máximos de 36 graus em Braga, indicou o IPMA. Segundo o Instituto Português do Mar e da Atmosfera, lá está, a subida gradual de temperatura a partir de hoje deve-se à influência de um anticiclone localizado a norte dos Açores, que se estende em crista até ao Golfo da Biscaia, promovendo o transporte de uma massa de ar de origem continental, quente e seca, sobre a Península Ibérica. A sede da Junta de Freguesia de São Pedro e São Mamé de Esta acolhe hoje o terceiro momento do ciclo Fora de Portas do mês de setembro, promovido pelo Lucky Star, o Cine Clube de Braga. Em destaque estará O País das Maravilhas, um filme de 2014, da realizadora Alice Rohrwacher, que estará em exibição às 21h30. Em entrevista ao Pop-Up, o magazine cultural da Universitária, Jéssica Ferreira do Lucky Star detalhou a história do filme.
4: O País das Maravilhas, de 2014, da Alice Rohrwacher. O equilíbrio do lar de uma família de apicultores, vive numa zona rural da Toscana, perturbada pela chegada de um estranho e pela participação da comunidade local num programa de televisão.
2: Jéssica Ferreira, do Lucky Star, o Cineclube de Braga. O filme País das Maravilhas é exibido hoje às 21h30 na Junta de Freguesia de São Pedro e São Mamé d'Este. A entrada é gratuita. É dia de Gil Vicente Marítimo no Estádio Cidade de Barcelos. O encontro começa às 3h30 da tarde. Os gilistas procuram vencer no regresso a casa. Luís Pinto antecipa um desafio exigente e pede à equipa competência para chegar aos 3 pontos.
5: Será um jogo com um grau de desafio muito alto. Será um jogo em que nós queremos voltar a casa, queremos obviamente vencer, mas antes de querermos vencer temos que jogar o jogo e temos de competir de uma forma muito, muito, muito competente. Vai nos obrigar a isso mesmo, sermos uma equipa capaz, concentrada, uma equipa que é capaz de competir no processo defensivo, no processo ofensivo, e uma equipa que quer neste regresso a casa voltar a ver o estádio bem composto e poder de preferência ficar com os 3 pontos cá.
2: Para este encontro o técnico conta também com a força das bancadas. Na antevisão, Luís Pinto deixou um apelo à presença dos adeptos e destacou a importância do apoio à equipa.
5: Nós contamos muito com essa força deles, contamos muito com a presença deles em grande número e com grande energia para nos poderem ajudar e para poderem fazer com que a nossa casa seja uma casa cada vez mais reconhecida pela presença de público e pela exigência e pela cobrança deles também, porque eu também sinto que isso é algo que é importante para as equipas, todas as equipas de futebol que queiram ter rendimento, que queiram ter sucesso, os adeptos são uma parte essencial para que possamos contar com mais um jogador ainda.
2: Gil Vicente Marítimo esta tarde às 15h30 em Barcelos, antes da pausa para os jogos das seleções. É assim que fechamos este noticiário das 10. Eu estarei de regresso à 1 da tarde com a informação atualizada. Temos encontro marcado. Até lá.
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4: Olá, estamos na segunda parte do programa de entrevista com a professora doutora Maria Luísa Pedroso Lima. É autora do livro Nós e os Outros, A Importância das Relações Sociais. Fique connosco.

0: Bem-vinda, Maria Luísa Lima. Queria colocar-lhe duas questões. Uma delas é: já ouviu aquele velho ditado "diz-me com quem andas, dir-te-ei quem és"? Que tem a dizer sobre isso?
1: Já ouvi. E faz muito sentido, porque nós escolhemos os nossos amigos, pessoas que são parecidas connosco. Quer dizer, nós tendemos a ter amigos que são parecidos em muitas coisas. São da mesma raça que nós, em primeiro lugar. Quantos de nós é que temos amigos íntimos que sejam de outras etnias diferentes da nossa? Nós tendemos a ter amigos que têm o mesmo estatuto socioeconómico, que fizeram pessoas licenciadas, dão-se com pessoas licenciadas, pessoas que só ficaram pelo secundário têm mais amigos que são com o mesmo nível de escolaridade, e por isso nós tendemos a ser amigos de pessoas que são parecidas connosco, porque isso é mais fácil compreenderem a nossa vida se forem como nós. E nesse sentido, diz-me com quem andas, dir-te-ei quem és, faz sentido, não é? Porque se nós somos parecidos com os nossos amigos, então se eu conhecer um amigo, também estou a conhecer a outra pessoa. Por isso é que às vezes nós nos damos bem com amigos dos nossos amigos, porque são pessoas que eles conhecem, que são parecidas com eles e, portanto, também acabam por ser parecidas connosco. Por isso eu acho que faz sentido esse ditado popular. O povo tem muita sabedoria.
0: E será que nós procuramos estabelecer relações de amizade ou relações de namoro por dependência ou por, digamos, venerarmos ou por dependência? Vamos supor, eu sou um miúdo do 5º ano, meto-me com aquele grupo dos dreads, os mal comportados, aqueles que mostram atitude, e eu vou procurar estar com eles, que é para eu ter aquela imagem de sou fixe, tenho atitude. Lá está, eu estou a procurar estar com pessoas que apresentam um estilo, apresentam atitude, mas será que eu, ao estar com eles, serei como eles, ou estou à procura de tornar-me como eles e não ser exatamente aquilo que eu quero?
1: É uma boa questão. Nós temos de ver que quando nós temos 15, 14, 12, 10 anos, para aí, a partir dos 13, 14, estamos a descobrir quem é que somos, não é? E por isso precisamos de experimentar ser coisas diferentes. Por isso é que é tão importante os jovens darem-se com muitas pessoas e com pessoas diferentes, até para perceberem onde é que querem estar. E há aqueles grupos que são vistos como mais fixes e os que são vistos como menos fixes, e dar-me com os vários grupos é experimentar partes diferentes do meu eu, não é? Porque nós não somos só uma pessoa, nós podemos ser, temos um grande potencial para ser coisas muito diferentes, e às vezes com umas pessoas somos uma coisa, com outras pessoas somos outras. E por isso, se quer que lhe diga, o que me preocupa muito é hoje os jovens estarem-se a dar muito menos com outros jovens, com conviverem menos presencialmente. Fazem muito pelas redes sociais e estão a conviver menos presencialmente do que conviviam, não estou a dizer há 50 anos atrás, estou a dizer há 10 anos atrás. E está bem que houve uma pandemia pelo meio, está bem que isso mudou muito na maneira como as pessoas funcionam, mas essa época que é a juventude, aquilo que estava a dizer, de se experimentar estar com pessoas diferentes, é mais complicado para eles, e acho que estamos a perder aqui qualquer coisa de muito importante na descoberta de quem é que nós somos, porque ficamos muito mais dependentes daquilo que os pais nos dão, aquilo que é o ambiente familiar e o próximo em que nós nos desenvolvemos. E essa liberdade para escolher pessoas diferentes, para ver como é que outras pessoas pensam, pois se calhar aquilo não é bem a minha cena e por isso eu saio. Mas a mim preocupa-me muito esta dependência das redes sociais e a falta do convívio presencial, principalmente nos mais jovens. Nos outros, já de alguma maneira, nós já descobrimos qual é o nosso caminho. Às vezes podemos não estar muito contentes com ele, mas pronto, já. Mas naquela altura em que nós estamos a descobrir quem é que vamos ser, quem é que somos, não é? Estar muito reduzido no número de pessoas com quem nos damos e no tipo de pessoas com quem nos damos, isso para mim é muito preocupante, para o que vem aí. Porque as pessoas ficam fechadas no seu, seu casulo, não é? No seu pequeno mundo. E o mundo é tão grande.
0: Muito obrigado.

0: Boa tarde para a doutora Maria Luísa Pedroso Lima.
1: Boa tarde.
0: Gostava de perguntar, quanto à expressão, conhece-te a ti mesmo, se estivéssemos isolados, não existiríamos, precisamos mesmo dos outros para ser, e os monges budistas e católicos são através do quê ou de quem?
1: Pois é, vocês fazem perguntas muito difíceis. Mesmo quem está num... quem está sozinho na nossa cabeça, nós temos modelos de como é que gostávamos de ser e como é que não gostávamos de ser, não é? Nós, e as pessoas que fazem essas opções por viver mais isolados têm na sua cabeça modelos de como é que... e já viveram com outras pessoas, não é? Ninguém... ainda no outro dia me estavam a dizer alguém que assistiu a uma ovelhinha a nascer e ela 10 segundos depois estava em pé. Nós, para nos pormos em pé a andar, demoramos um ano e tal. Se ninguém tratar de nós, não vamos longe. E, portanto, nós, para chegarmos à altura como esses monges budistas de resolverem viver sozinhos, já viveu muito com outras pessoas, não é? E construímos padrões do que é, o que é que nós queremos para nós e o que é que não queremos. E, portanto, dentro da nossa cabeça, nós vivemos com os outros. E eu não sei... não, nunca falei com pessoas dessas, mas agora estou com vontade de ir. Bom, se calhar não querem falar comigo. Mas como é que se... ou ler, não é? Como é que se sobrevive numa experiência dessas? Não sei se vocês viram aquele filme que se chama O Náufrago, do Tom Hanks, em que ele... que acho que é uma história verdadeira. FedEx ou... O Náufrago é uma história que aconteceu mesmo, de um senhor que já não me lembro porquê, porque já vi o filme há uma série de tempo, mas é com o Tom Hanks. E ele fica numa ilha deserta uma série de tempo e depois ele fala com a bola, é o Wilson. É uma bola de futebol que ele usa e a certa altura ele está magoado na mão e agarra na bola e aquilo fica, parece uma cara. E então ele deu-lhe um nome, o Wilson, e ele andava com o Wilson e conversava com o Wilson. Porque nós precisamos de relações com as outras pessoas e se calhar essas pessoas falam com Deus, sei lá, falam, mas... estarem sozinhos sem pensamento e ter pensamento é sempre uma espécie de conversa, não é? Que nós temos connosco próprios, mas com um contraditório às vezes, não é? E sim, penso que essa é uma situação daquela solidão desejada, não é? Porque as pessoas optam por essa situação e acho que se tem de ser muito forte para ser capaz de aturar-se a si próprio todos os dias. Eu não sei se consegui aturar-me a mim própria todos os dias.
0: Obrigada.
2: Olá, Maria Luísa Pedroso Lima. E esta é a minha pergunta. Até que ponto é que podemos conceber viver com o outro ou poder viver sem o outro numa sociedade que está cada vez mais concentrada num modelo muito cosmopolita, muito super urbano, com super cidades, com... super metrópoles, digamos assim, metrópoles com imensos milhares de pessoas, em que na prática, quanto mais somos, mais anónimos nos tornamos uns para os outros, menos ligados, menos nos conhecemos, e às vezes, pronto, pelo menos falo no meu caso pessoal, às vezes sinto-me como se fosse um fantasma social, porque... para além de, pronto, estar aqui, não é, com os meus amigos da Rádio Aurora e com a minha família e tudo mais, muitas vezes sinto que para o resto da sociedade, por muito que me esforce, enfim, nem sequer, não digo que não exista, mas é muito difícil afirmar a minha existência numa sociedade que navega a uma velocidade que muitas vezes eu não consigo acompanhar nem quero acompanhar porque... enfim, acaba por ser demais, se calhar, para mim.
1: É verdade que as grandes cidades são sítios de grande anonimato e de grande solidão. Parece um paradoxo, não é? Mas isto, a nossa vida está cheia de paradoxos. Temos os telemóveis e que podemos contactar as pessoas a qualquer momento e sentimos que não comunicamos o suficiente. Estamos numa cidade cheia de gente e sentimos que estamos sozinhos. As terras pequenas têm outros inconvenientes. As terras pequenas têm um controle social gigantesco. das terras pequenas, toda a gente sabe quem é que foi aonde. Tem coisas boas. Quando uma vizinha não vai ao pão naquele dia, ela costuma ir sempre, a padeira nota e vai bater à porta a saber se está tudo bem ali na casa. Cá em Lisboa ninguém faria isso, não é? Eu sou de Ovar. Então eu estava a dizer que há este perigo das pessoas se sentirem anónimas e invisíveis nas grandes cidades, não é? Cruzamos-nos com montes de pessoas e não conhecemos ninguém e podemos uma pessoa cair para o lado e ninguém ir fazer-lhe nada. E nas terras pequenas é outra coisa. Eu tenho alunos que vêm de aldeias pequeninas, no Alentejo, por exemplo, e que primeiro chegam a Lisboa e se sentem perdidos, mas depois, passados uns anos, já acham aquilo muito opressivo estar na terrinha. Porque toda a gente sabe com quem é que saiu, toda a gente viu a que horas é que chegou a casa, mesmo que os pais não notem, os vizinhos depois dizem no dia a seguir, e portanto este controle social também pode ser asfixiante, não é? Mas percebo que nas grandes cidades é muito importante que se comecem a pensar espaços públicos onde as pessoas se possam encontrar. Principalmente porque as questões das pessoas se sentirem sozinhas, da solidão, não é só... Durante muito tempo achou-se que isso podia ter a ver com as pessoas terem falta de capacidade de relacionamento com os outros ou o que seja. Mas nós vimos que as pessoas que se sentem mais sozinhas normalmente são as mais pobres, as pessoas desempregadas, as pessoas que se sentem discriminadas ou excluídas ou de alguma maneira estigmatizadas na sociedade. E quando associamos isso às pessoas mais pobres, por exemplo, as pessoas têm menos recursos. Estar com amigos, estar com outras pessoas, muitas vezes implica gastar dinheiro, não é? Vamos beber um café, nem que seja para tomar o café, tem de ter dinheiro para tomar o café. Portanto, ter uns espaços de qualidade, espaços públicos de qualidade em que as pessoas se possam encontrar com os seus interesses, por exemplo. Eu primeiro achei muito estúpido os parques para cães, se querem que vos diga. Os parques infantis para cães, não sei como é que se chama, chamam-se... Mas sabe o que é? Não é infantis, pronto, é parques para cães. Em que tem, assim, parques caninos, que há assim um espaço em Lisboa onde os cães podem ir brincar. Não sei se os cães gostam, mas sei que os donos se encontram lá, porque é uma coisa que têm em comum, gostam de cães. Por exemplo, as pessoas que têm gatos não há parques para gatos. Pronto, então?
3: Sou bi, gosto de cães e gosto de gatos.
1: Então pode ir para os parques dos cães, tá? Com mais sorte, quem só gosta de gatos, porque aquilo é um sítio, portanto é o que eu estava a falar, da importância de haver espaços públicos que não se tenha de pagar dinheiro e em que se encontrem pessoas que gostem das mesmas coisas que nós. Parques dos cães, os parques de skates, os parques... Hã? Speed dating também tem de pagar. O que eu estou a dizer é sítios, e por isso já não sei com quem falávamos há um bocadinho, das associações, das coletividades serem muito importantes, pessoas do Sporting, pessoas pessoas que da mesma religião, pessoas que tenham algum interesse em comum e te possam fazer alguma coisa, encontrem outras pessoas que sabem que têm os mesmos interesses. Fazer, por exemplo, voluntariado é outra coisa que não gasta dinheiro, faz bem a alguém e, portanto, nós temos de ter mais se é uma coisa que nas grandes cidades nos pode ajudar a deixar de ser anónimos, é duas coisas. Não fazer compras pela internet e ir lá às lojas falar com as pessoas. Não usar os grandes espaços comerciais, mas usar as lojas de bairro. E, portanto, estabelecermos alguma ligação com os espaços e transformar as grandes cidades, que são sítios anónimos e horríveis, em espaços onde as pessoas se conhecem. Ou quantas pessoas é que vivem às vezes no mesmo prédio e não se conhecem umas às outras, não é? E dá trabalho fazermos isso, mas vivemos numa sociedade que não estimula isso. Você tem razão, estimula o individualismo, cada um por si, cada um é que se safa. Se eu estou a pedir ajuda a alguém, pedir ajuda é visto como um sinal de fraqueza. Pedir ajuda é um sinal de força. É alguém que se conhece a si próprio tanto que sabe que precisa de ajuda.

0: pergunta era tudo o que fez ao longo da sua carreira, que escreveu, produziu, realizou, construiu, navegou, tudo o que fez, se deu algum fruto que tinha servido, sido retribuído, como de algum modo amoroso, ou regozijo, ou gozo, ou.
1: Eu escrevi muitas coisas na vida, mas a coisa que me deu mais gosto escrever foi esse livro aí, que está aí. Esse livro. Foi a coisa que eu mais me orgulho de ter feito. Foi um pedido que a Fundação Francisco Manuel dos Santos me fez para eu escrever esse livro. Foi uma antiga aluna minha que tinha gostado das minhas aulas e que achou que eu era capaz de escrever um livro em uma linguagem que as pessoas percebessem, porque nem sempre, quando escrevemos, escrevemos de uma maneira que as outras pessoas percebam. E, portanto, ela achou que eu era capaz de escrever, e é de tais coisas, quando às vezes as pessoas esperam coisas boas de nós, nós esforçamos por corresponder a essas expectativas. Então eu escrevi esse livro. E se quer que lhe diga, ainda hoje eu tenho a retorno desse livro. Por exemplo, se vocês me convidaram hoje para esta experiência tão bonita que eu tive aqui hoje e aprendi tanto com as vossas perguntas, que me puseram a pensar sobre muitas coisas que eu nunca tinha pensado, e portanto estou-vos imensamente grata. Se alguém me trouxe até aqui, foi esse livro. Foi este aqui. E ainda hoje volta e meia, porque eu pus ali qual era o meu e-mail, já não sei porquê, lá no fim, lá digo, se quiserem, podem mandar-me mails. E ainda agora recebo mails de pessoas que leram o livro e que acharam que lhes fazia sentido. E às vezes a pessoa faz artigos científicos e coisas que ninguém lê, ou que há um número muito pequeno de pessoas que lê e que usa nos trabalhos delas, se calhar foram importantes, mas este aqui eu senti que tocou muita gente e que houve coisas que eu lá digo que fazem sentido para muitas pessoas. Portanto, já fiz muitas coisas na vida, mas desse livro eu tenho particular orgulho.
2: Então, Maria Luísa
1: Luísa só.
2: Pedroso, Luísa,
1: Luísa,
2: ok. Então,
1: pronto.
2: Luísa, estamos a chegar ao fim desta nossa entrevista. Foi um gosto tê-la aqui entre nós. Resta-me desejar-lhe muitas felicidades e um grande bem-haja, que o seu percurso seja repleto de coisas boas. Eu ia só deixar aqui uma pergunta para dizer em breves palavras, também não sei se será propriamente a sua área. Eu ia só perguntar: o que é que acha que leva um grupo a ser estigmatizado? Isto porque nós sentimos isso na pele muitas vezes, e como é que acha que se pode combater o estigma? Para terminar.
1: É uma pergunta. Então, os grupos estigmatizados são grupos que têm menos poder. Portanto, estamos sempre a falar de relações de poder. As anedotas que aqui contamos dos alentejanos.

0: relacionarmos com pessoas que são parecidas connosco, o que quer dizer que a grande maioria não tem contacto com pessoas que vivem de maneira diferente daquelas que elas vivem. E portanto, o estigma vive disso, de se manterem as fronteiras entre as pessoas e as pessoas poderem pensar que há pessoas que são menos pessoas do que elas. Okay. Isso é horrível, quer seja para pessoas com doença mental, ou seja para pessoas...
1: E se calhar está a aumentar também, não é?
0: E está a aumentar.
1: Bem, então eu ia só propor uma grande salva de palmas para a nossa convidada.
0: Olha, eu queria, posso? Eu queria agradecer muito. Foi um gosto mesmo do coração estar aqui com vocês. Aprendi muito com as vossas perguntas. Espero ter respondido a algumas inquietações. Levo muito vocês comigo. Espero também ter deixado de ficar alguma coisa. Obrigada.
2: E chegamos ao fim de mais um programa da Rádio Aurora Outra Voz. Até para a semana.
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1: Ouvintes da Rádio Universitária de Minho, cá estamos. Hoje com o Rafael Ferreira, o Rafa. Tenho que fazer um ato de contrição. Esta é a segunda vez que arrancamos, porque na primeira vez eu, como sou um radialista experiente, esqueci-me de carregar no botão vermelho. Por isso, Rafa, vou pedir que te apresentes outra vez.
2: É a vida assim no entretenimento, tem estas coisas. Eu sou o Rafael Ferreira, mais conhecido por Rafa, e divido o meu tempo entre ser artista, não sei, qualquer coisa assim desse género, e ser produtor de eventos. Trabalho no Teatro Circo aqui em Braga.
1: Pronto, toda a gente certamente já ouviu falar da tua banda, que são os Glock and Wise.
2: Uhum.
1: E os Glock and Wise parece-me que são uma daquelas super bandas amadoras, não é?
2: Exatamente.
1: Que é uma banda com uma carreira já consolidada, com muitos concertos, com discos, com críticas, mas sempre amadora.
2: Sempre. Fiel às estritais.
1: Exatamente. Tu gostavas que fosse de outra maneira? Tu achas que ias gostar de viver da música e de ser músico?
2: Ah, e adorar, certamente.
1: Era?
2: Sim, sim, não tenho grande dúvida em relação a isso.
1: Ok.
2: Não tenho assim grande... Ou seja, seria até... Não teria a ser honesto se achasse que não seria feliz a viver da música. Agora, o que é certo é que creio que não viver só da música traz outras vantagens, principalmente, se calhar, artísticas, porque liberta-te de algumas coisas que poderiam ocupar os teus pensamentos enquanto autor, e creio que quando não tens a necessidade de...
1: Responsabiliza-te um bocado,
2: sim,
1: se és amador.
2: E isso faz com que, como tu disseste e bem no início, que é uma banda eternamente amadora, isso faz com que isso seja um bocado o nosso mojo. Ou seja, acho que é uma coisa... Ou seja, não creio que é totalmente propositado, mas ou seja, esse desprendimento traz-nos liberdade artística a todos os níveis, e podemos não olhar para o que fizemos no passado e pensar sempre em coisas diferentes.
1: Mas tu achas que isso aí, ou o facto de porque eu já, e tu também já falaste com pessoas que começaram a fazer música 20 anos ou 30 anos antes de ti, e houve aqui uma altura em que as vacas eram um bocadinho mais gordas.
2: Ah, sim, era uma altura diferente. Havia se calhar também menos gente a fazer música. E isso, e acho que também havia, certamente, isso acho que é certo, não é? Ou seja, o negócio da música estava virado para as bandas, não é? Houve uma altura, principalmente dos anos 80, entre os 80 e os 90, havia uma aposta, não é? Investia-se dinheiro em bandas.
1: Bandas.
2: Isso é uma coisa que depois, com o passar dos anos, foi reduzindo até.
1: Mas tu achas que isso melindrou a música que se faz? Achas que se faz boa música em Portugal hoje em dia?
2: Eu acho que sempre, ou seja, não sou uma daquelas pessoas que diz com toda a certeza que hoje em dia é a melhor altura de sempre, nunca se fez tão...
1: Mas é uma boa altura.
2: É uma ótima altura.
1: É uma ótima altura.
2: Mas acho que os anos 80 também o foram, e os anos 90, dadas as circunstâncias. E podemos até discutir, não é, o que é melhor, não é? Isso é extremamente subjetivo. Mas creio que não se pode dizer que a falta de investimento torna as coisas melhores.
1: Mas é mais fácil. É muito mais fácil fazer música hoje em dia.
2: Mas ser mais fácil não é necessariamente ser melhor.
1: Mas é mais liberalizado, não é?
2: É, claro, certamente.
1: Para um miúdo. Tu, apesar de seres um rapaz novo, quiser ter uma banda era uma combinação de fatores às vezes não muito fáceis, entre ter os instrumentos, ter um sítio para ensaiar, ter tudo isso. E hoje em dia as coisas são mais simples nesse sentido.
2: É engraçado porque, ou seja, eu não me considero assim uma pessoa muito velha, não é? Tenho 35 anos, mas...
1: Mas quando já estás há 20 anos nisto, já viste algumas coisas.
2: Era isso, era aí que eu ia chegar, que era... Mas nós apanhámos um bocado o cruzamento entre, se calhar, a fase que tu passaste, ou a malta um bocado mais velha do que eu passou, e o início desta. Uhum. Ou seja, quando eu decidi começar a tocar guitarra, ainda era difícil... ter acesso à Thomann, não é?
1: Uhum.
2: Era uma coisa que ninguém sabia que existia, e creio que a grande diferença é o facto dos instrumentos baratos há uns anos serem muito maus, as coisas baratas eram
1: terríveis.
2: Pronto, eram terríveis. E eu creio que a grande mudança também foi essa, ou seja, as coisas baratas tornaram-se muito melhores. Às vezes é quase é muito difícil fazer, apontar diferenças entre um instrumento de 400 euros e um de 1200 ou 1500, uhum. por aí fora. E eu creio que isso é uma grande vantagem, sem dúvida.
1: E nesses 20 anos, o que é que tu notaste, estando tu em palco, do público? Tu achas que os públicos estão a mudar, que continua a haver público, continua a haver interesse pelos concertos, ou que achas que isso... Eu acho que depois do Covid houve aqui algumas coisas que mudaram um bocadinho.
2: Eu, por acaso, ou seja, acho que mudaram mais desde o início até agora, ou até há pouco tempo, do que propriamente antes do Covid e depois do Covid. Eu recordo-me que quando nós começamos a tocar, era assim, tocar era uma coisa meio selvagem, não é? Ias tocar a sítios que nunca ouviram, nem sabem sequer que aquele estilo de música, ou seja, a audiência era muitas das vezes completamente desinformada sobre aquilo que ia ver. A audiência queria um sítio para ficar aberto, que estivesse aberto até ligeiramente mais tarde, não é? Onde se pudesse beber uns copos e estar por ali, e a música era absolutamente secundária. Eu creio que as audiências são, se calhar, no geral, mais informadas hoje em dia, mas também acho que há muitos menos sítios para tocar, por isso não sei.
1: Porquê?
2: Isso, pronto, tem a ver com a economia, em primeiro lugar, não é? Os sítios são caros, ou seja, abrir uma sala de concertos no centro de uma cidade há uns anos era barato porque os centros das cidades estavam desabitados e as rendas eram muito baixas, ou mesmo quase irrisórias. E hoje em dia não, há um fascínio pelo centro das cidades. Os ricos acharam piada a voltar a habitar o centro das cidades, e isso deixou estes espaços, estes pavilhões, sítios mais abandonados, com áreas grandes que de difícil, ou seja, é difícil um negócio pegar num sítio destes, não é? Tem que ser uma coisa muito específica, uma sala de concertos ou etc. E esses locais foram desaparecendo completamente. E em cima disso, creio que também, pronto, lá está, até ao final dos anos 90 houve um certo fascínio com a música ao vivo. Todos os bares gostavam, tinham um PA, um karaoke, uns instrumentos, havia música ao vivo, seja ela qual fosse, né, de bandas de tributo, covers, ou bandas ou músicas originais, o que fosse. E isso foi sendo substituído, né, passou a ser uma despesa para os negócios, e acho que essas coisas foram reduzidas. Depois, acho que em cima disso há outros fatores, o facto dos municípios e de as instituições passarem também a fazer uma espécie de programação, e isso fez com que esses espaços ficassem cada vez mais na batuta dos locais institucionais e fossem desaparecendo dos locais independentes.
1: E achas que isso aleija a música que se faz, ou nem por isso?
2: Ou seja, torna as coisas diferentes. E eu acho que em certa... Se calhar a opinião que eu tenho ao fim de alguns anos é que houve... Acho que as coisas se aburguesaram de certa forma.
1: O que é que quer dizer com isso?
2: Creio que há pessoas que eu e tu conhecemos, e se calhar eu e tu acabamos por fazer isso sem pensar muito nisso, mas hoje em dia é muito fácil tu passares 5 anos sem ir ver um concerto a um bar. Estás por ti, não foste a um bar ver um concerto. Foste sempre a um sítio com um ar-condicionado, com frente de casa. E isso era uma coisa que antes nunca acontecia. Ou seja, passamos aqui de um 8 para um 800. E pronto, creio que no meio a coisa estaria mais ou menos bem. E eu pronto, acho que lá chegaremos em breve.
1: Achas que sim?
2: Acho que sim. Acho que de tudo mal que o momento político atual nos pode trazer, acho que vai trazer também essa vontade de participar em coisas em locais alternativos, um bocado mais desprendidos das instituições. Eu creio que pode haver um ressurgimento das casas ocupas e salas de concerto ilegais, mais selvagens. Não sei, se calhar pode ser uma das coisas boas.
1: Mas depois também há aqui outra coisa que entra na... e que já falaste, que é uma espécie da morte da banda.
2: Ah, isso.
1: Que é uma coisa que acredito que, se nós puxarmos o fio, vamos dar dinheiro, não é? Deve dar mais dinheiro teres o Harry Styles do que os One Direction, ou uma coisa do género. Deve dar mais dinheiro ter o artista a solo do que teres uma banda.
2: Isso tem a ver com a conversa que estávamos a tirar um bocado, não é? Tu perguntaste-me se em momento algum nós tivemos a pretensão de viver
1: da música.
2: Música. E aí, ou seja, isso também tem a ver com a conversa que estávamos a ter, que é quais é que são as diferenças de fazer música há 20 anos e fazer ou há mais e fazer música agora. E eu tenho a sensação de que na altura a possibilidade de viver da música era zero, ou seja, eu não conhecia ninguém que achasse que fosse possível viver da música. Havia essa sensação, ou seja, era tudo pela música, ou seja, e não se esperava retorno absolutamente nenhum sobre aquilo.
1: Mas é o prazer que nos
2: havia essa vertigem só de estar a fazer aquilo, não é? Tornou-se possível fazer aquilo, ou seja, era tão bom fazer parte do que estava a acontecer do que viver da música seria já pedir demasiado. E eu creio que uns anos mais tarde, e bem, não é? Criou-se esta possibilidade de ser profissional, especialmente neste meio mais independente, porque há uns anos havia as coisas muito grandes e as coisas muito pequenas. Eu creio que ali por volta de 2003, 2004, talvez, houve uma certa profissionalização dos artistas independentes e criou-se uma rede mais ou menos indie profissional em Portugal, que era uma coisa que se calhar não existia antes. Ou davas um salto ou então acabava. E isso tornou possível, por exemplo, bandas como a minha continuarem no ativo, mesmo não vivendo única e exclusivamente disso, mas vai havendo ali um certo income que torna tudo suportável, né? As carrinhas, os discos, pronto, e vai pagando essas coisas de certa forma.
1: Os artistas a solo que estão a tomar conta do mundo, não é? E esta individualização. Porque já não há. E eu estava a tentar lembrar-me há algum tempo de qual foi a última grande banda que surgiu. Grande
2: tipo.
1: Grande tipo YouTube. Uma coisa do género assim, planetária.
2: Pois, é difícil.
1: E eu acho que parei em Coldplay.
2: Ah, sim, é uma boa de paragem.
1: Acho que parei aí. Acho que são uma banda que tem 20 e tal anos também, não é?
2: Sim, sim,
1: desde
2: sim.
1: Então, há bandas interessantes, com turnés e com discos e por aí fora, mas estou a dizer grande. E houve outra coisa que eu também achei curioso, que foi o grande fenómeno musical, tipo, do ano passado, foi os Oasis terem voltado. É uma coisa que também acontece muito em Portugal, que eu vejo, quer dizer, bandas que nunca deviam sequer ter existido, quanto mais ressurgido, como os Delfins ou os Santos e Pecadores, a voltarem, que é um bocadinho um atestado de incompetência ou de estupidez, não é? Porque nós temos que ir buscar bandas mortas.
2: Sim, sim, para encher salas.
1: Para encher salas.
2: Salas muito grandes, não é?
1: Porque as de agora, não é? As que andam aqui, neste nosso caldeirão da contemporaneidade, não servem para encher uma sala.
2: Eu acho que isso tem tudo a ver com algumas coisas que nós falámos no início, não é? Ou seja, esse investimento que houve nessa altura fez com que se criasse uma ilusão de que a música naquela altura que era muito boa, porque estava em todo lado. Eu creio que se houvesse esse investimento agora, certamente teria as bandas de agora encher salas. Acho que não tenho grande dúvida.
1: Mas agora há investimento, mas é tipo em pessoas, não é?
2: Sim, mas se houvesse nas bandas, certamente. Ou seja, os Calema vieram aqui e esgotaram o estádio de Braga, não é?
1: Certo.
2: E também tiveram no estádio da Luz, creio.
1: Exatamente.
2: Que é um feito que poucos artistas nacionais poucos conseguiram. Ou seja, é um se calhar um género de música onde esse investimento ainda é palpável, ou se calhar, pronto, aquilo tem de tal forma um sucesso espontâneo que, mas não me parece que seja possível chegar àquele nível sem uma forte equipa a trabalhar naquilo. Eu creio que se fosse um investimento mais, houvesse um investimento mais alargado, como há no fado, porque é que o fado esgota e continua a ser uma coisa com muita gente? E como, ou seja, como, e se pensares bem, o fado ainda é mais bizarro, porque de Coimbra para cima ninguém ouve fado. Ou seja, como é que uma coisa que metade do país não ouve continua a ter tanta gente?
1: Faço a mínima ideia, não percebo.
2: Pronto,
1: é um investimento?
2: Claro que sim. Não, é um investimento estatal. Ou seja, se olhas para a música como olhas para outra área de negócio qualquer, para jogadores de futebol, se houver investimento nas academias, nós daqui a 20 anos temos os melhores jogadores do mundo. Foi isso que fizemos. É uma questão de dinheiro, muitas vezes.
1: Mas aqui pode surgir também um movimento de afrontamento a isto tudo, não é? O não investimento, depois nas margens, muitas vezes os movimentos musicais surgem nas margens, nos ostracizados e nos injustiçados.
2: E vão continuar a surgir. Acho que investir em música não anula as margens e as contracorrentes.
1: Exato.
2: Acho que até é capaz de
1: estimula.
2: Sim, sim. Aliás, voltando outra vez a essa conversa, nessa altura era assim, não é? As pessoas que não faziam parte do mainstream, o grande objetivo era odiar aquilo. Ou seja, não interessa a música. E depois havia muito aquela conversa, um gajo dava um concerto para 150 pessoas e até ficava com medo porque depois os amigos iam achar que nós éramos vendidos. Esse conceito de ser vendido, ou seja, deixou de ser um problema e passou a ser uma virtude, não é? As claro. Bandas pequenas agora têm esta cena de querer esgotar, não é? Esgota-se tudo.
1: E há outra coisa que eu gostava de falar contigo, que é esta questão das redes sociais e das plataformas de streaming. Também mudou drasticamente a maneira como as pessoas consomem música. E eu acho que, no outro dia estava a pensar que, quando eu era miúdo, um disco era um objeto valiosíssimo.
2: Uhum.
1: Porque era a única maneira que eu conseguia de ouvir uma determinada música. E a obtenção de um disco era um processo dispendioso. Eu lembro-me, quando eu era miúdo, poupava para comprar um disco que na altura custava 3 contos e 200, que são 16 euros.
2: Uhum.
1: O que é que ele custa agora?
2: Sim, senhor.
1: Só que há 30 anos, ou seja, na altura era uma coisa. E que havia uma veneração pela música, não é? Eu ouvia música, mas como ouvia, tinha acesso a pouca música, a pouca que eu ouvia, valorizava-a imenso. Enquanto que, hoje em dia, eu posso ouvir toda a música que existe, permanentemente, em qualquer lado, com qualidade.
2: E não a valorizas da mesma forma.
1: Pronto, mas, ou seja, há um ganho, não é? Que é a liberalização do conhecimento,
2: uhum.
1: Que em tese é sempre uma coisa positiva. Tu podes ter acesso, podes experimentar, tens as bibliotecas e as filmotecas e toda a fonoteca disponível no teu telemóvel. Mas lá está, eu acho que há uma desvalorização, que a música passou a ser, ouve-se e é absolutamente descartável.
2: Eu acho que essa desvalorização veio para todo lado. A internet trouxe isso, não é? A internet, as redes sociais, acima de tudo. Depois, no caso da música, falamos especificamente das plataformas, mas mesmo a informação, o acesso à informação é completamente desvalorizado.
1: Uhum.
2: E eu acho que isso é transversal em todos os aspectos da sociedade. Na música, acho que para pessoas da tua idade ou um pouco mais velhas que assistiram a essa desvalorização constante, pode fazer ainda mais confusão. Mas acho que é difícil olhar para como as coisas eram e para como elas são agora e não concordar que, de facto, um miúdo ficava a ouvir um disco um mês.
1: Aí
2: eu ainda apanhei, ou seja, eu já apanhei a fase completamente digital da internet, uhum. Né, do Emul, do
1: Napster.
2: E é engraçado porque, mesmo com a internet, e as pessoas na altura já se queixavam dessa desvalorização, mas essa internet, ainda como era uma coisa meio rudimentar, ou seja, tu sacavas 3 músicas e ouvias pelo menos aquelas 3 músicas, uhum. Durante
1: uma semana,
2: uhum. E metias naqueles MP3 com 200 megas e pronto. E aquilo, ou seja, tinha mais algum tempo de consumo, digamos. Agora é mesmo, vais vendo, as coisas são-te sugeridas, não é? Esta ideia de estar alguém sempre a dizer, tu ouviste, se gostas disto, vai para aquilo.
1: Uhum.
2: E depois estás ali num comboio sem fim, basicamente.
1: Pois, esse é o lado negativo, mas depois é o lado positivo.
2: Sim, conheces imensas coisas e acho que, para as pessoas que gostam de música, elas continuam a valorizar a música, vão ver concertos, compram discos. Acho que isso continua. Por exemplo, na literatura parece que não há muito essa conversa, né? As pessoas leem livros digitais e está tudo bem. Parece que esse assunto não chegou aos livros. E não se diz que, se calhar, as pessoas passaram a desvalorizar os livros. Mas na música isso é um assunto. Não se fala de outra coisa às vezes. E no caso dos livros também é possível ir a plataformas, sacar livros ilegais. Tens o teu, não sei como é que ele se chama, o Kindle
1: ou Kobo.
2: Exatamente. E lês livros naquilo. Tens uma biblioteca e não é isso assim grande preocupação com a desvalorização dos livros. É engraçado isso.
1: Eu acho que é porque o livro são só palavras, não é? Enquanto que um disco, a música é o disco, ou seja, é o som, que são, é a música, é o artwork, que é uma obra normalmente dentro de uma obra, e depois tem a parte performativa. É muito mais diversa, por ser muito mais diversa, cara, é muito mais sensível a esta banalização da arte.
2: Mas isso ainda é mais engraçado ainda, porque os músicos dependem dos... ou seja, não dependem só de vender discos para viver, têm os concertos.
1: Uhum.
2: Os autores de livros só dependem de vender livros. Por isso eles deveriam ainda estar mais preocupados com isso do que os músicos.
1: Eu acho que já são tão poucos e tão miseráveis que...
2: Acho que continua, sei lá, ainda ontem vim a ouvir uma notícia, em Portugal nunca se venderam tantos livros como no ano passado.
1: Certo.
2: 15 milhões, assim, uma coisa qualquer.
1: Que
2: um
1: é,
2: número gigante.
1: Que é estranho, porque eu acho que é mais uma questão de aquisição do que propriamente de consumo. Não? Acho que é mais tipo...
2: Pois, isso certamente terá outras nuances e outras leituras, mas falando de vendas e de interesse do público, não se pode dizer que não há interesse quando se atingiu o maior número de vendas de sempre.
1: Tu que és um homem substancialmente mais novo do que eu e com um ouvido no carril, tens alguma noção daquilo que é as pessoas mais novas do que tu? Uma geração com menos 10, 15 anos do que tu, se continuam excitadas com fazer música e continuam a querer fazer música, continuam a juntar-se a fazer bandas e a fazer projetos?
2: Eu acho que sim. Eu acho que isso continua a existir. Ou seja, existe de uma forma muito diferente daquilo que existia quando eu comecei com os Lock and Wise, por exemplo. E esta questão toda das bandas, não é? Arranjar uma sala de ensaios é um exercício, é muito difícil, não é? Antes era relativamente simples, só a gente tinha uma garagem, um sítio qualquer.
1: Barracão.
2: E este problema da habitação vai a todo lado. Ou seja, não há uma coisa que tenha só a ver com a habitação, e a habitação certamente estará ligada com todos os aspectos de estar vivo. Por isso, eu creio que sim. Aliás, e com os Glock and Wise, nós continuamos a editar discos. Aliás, sai um disco novo, entretanto. E a nossa, se calhar, salvação tem sido as gerações mais novas. De disco para disco, nós sentimos que há um rejuvenescimento nas pessoas que vêm assistir aos nossos concertos. E isso é ótimo. E pronto, é um sinal de que realmente... os miúdos continuam a estar interessados por bandas, digamos, e certamente por outras coisas.
1: O que é que tu gostavas de saber quando começaste Lock and Wise, que sabes agora e que podia ter feito uma diferença grande neste percurso todo?
2: Olha, essa é uma boa pergunta. E a minha resposta para
1: isso... Ou querias espetar-te como te espetaste, porque é preciso espetar-te.
2: Eu acho que no caso dos Lock and Wise, e no meu caso, enquanto artista, digamos, eu creio que não saber nada na altura foi uma das grandes vantagens.
1: Uhum, concordo.
2: E essa é certamente, ou seja, uma das grandes razões é para se calhar haver este encanto pela música mais antiga, ou seja, só era possível fazer se calhar os Mão Morta, não é, naquela altura, daquela forma, não é? Sem acesso a grande informação e sem saber tecnicamente como fazer as coisas, não é? Isso depois traz grandes características e acaba por alinhavar muito daquilo que é o som e, pronto, e a oferta artística que os grupos têm. Por isso a ignorância nessas fases eu creio que acaba por ser mais... Ou seja, esse mix entre não saber nada, mas também não ter medo de tentar.
1: Uhum.
2: E acaba por trazer grandes, grandes vantagens. E no nosso caso, acho que isso foi sem dúvida uma delas.
1: E tu também te vês a fazer música indefinidamente, certo? Não é uma coisa que tu nunca pensaste em deixar de fazer?
2: Sim, é uma coisa que tem muito pouco a ver com... as pessoas, e tem particularmente só a ver comigo.
1: Isso.
2: É uma coisa que eu não deixo fazer, não é? Quem nunca deixa de fumar ou de ir ao ginásio, para mim é uma coisa um bocado insubstituível, não é? Há uma parte de mim que vive
1: e eu gosto de perceber isso, se bem que é uma coisa um bocado às vezes indefinível e abstrata, mas como é que esse processo funciona para ti? Vou-te dar só uma nota, que é, para mim, ele ocorre de uma forma completamente aleatória. Ou seja, eu estou aqui a falar contigo, ou às compras, ou a lavar o meu carro, e ocorre-me uma melodia. Eu não sou um indivíduo que gosta de tocar e treinar e de procurar qualquer coisa. Uhum. Fico ali à espera, que tenho uma antena no ar qualquer, e de subitamente ocorrem-me ideias. Uhum. Como é que funciona para ti?
2: Acho que é um bocado, ou seja, eu também sou como tu, não sou assim muito, nunca fui, não é? Isto notas, sou tecnicamente
1: virtuoso,
2: mas gosto de tocar e toco, ou seja, tento praticar todos os dias, praticar no sentido de chegar a casa e pegar num instrumento, numa guitarra, num baixo, pronto, eu gosto de dizer, dar uns toques.
1: Isso mesmo.
2: E pronto, é mais ou menos isso que eu faço. E quando estás ali uma hora ou sem nada na cabeça, de repente estás um bocado à espera que se abra ali um rasgo qualquer. Uhum. E depois tentas canalizar aquilo até ao fim. Às vezes chegas ao fim e afinal foi engano.
1: Sim.
2: Ou então foi espetacular, aproveitaste aquilo, ficas super entusiasmado, passa um dia, passa dois e tu continuas a acreditar naquilo que acabou de acontecer. Ou pronto, ou fica na gaveta, mas acho que é um bocado isso, acho que é um exercício de espera. E eu, que sou uma pessoa muito pouco paciente, se calhar é a única coisa onde eu encontro alguma paciência.
1: Porque eu nunca percebi aquele conceito de que há assim em alguns meios artísticos da residência artística. Para mim seria um desastre total, porque eu ia estar lá sentado.
2: Comigo era um bocado igual também. Nós falamos muito sobre isso, que é principalmente no conceito, naquilo que são as bandas, não é? Há um bocado as bandas, as jam bands, não é? Que vão para o ensaio, começam a tocar e depois
1: alimentam-se uns dos outros e fazem
2: depois
1: uma
2: sai uma canção. No nosso caso, isso seria
1: uma catastrófica.
2: Ridículo, absolutamente ridículo mesmo. Seria a pior cena que alguém poderia ver. Por isso nós temos que ir para lá com ideias mais ou menos concretas, estruturadas, claro, com grande abertura para alterações, porque as músicas, essas ideias, quando entram na sala, depois saem de lá completamente diferentes.
1: Uhum.
2: E esse é um processo muito fixe, extremamente democrático, não é? Estão ali 4, 5 pessoas disponíveis para abdicar do que quer que seja e com vontade de mudar ou alterar, desde que isso seja uma boa solução para, uhum, para o tema. E pronto, mas temos que ir com uma ideia, ou seja, vamos tentar fazer isto e depois a partir daí, pronto, podemos estar ali a inventar um bocado, mas essa possibilidade de ir sem ideia nenhuma é, pá, depois vê-se, um gajo começa a dar uns toques connosco, era
1: um desastre.
2: Era um desastre total.
1: Ok, mudando de agulha para a tua vida, quer dizer, ias é mais séria, não é que a tua música não seja séria, mas a tua vida de dia a dia, daqui da produção. É a produção que tu fazes?
2: É, sim, senhor.
1: A minha mulher trabalhou temporariamente em produção quando era mais nova e eu sei mais ou menos o que é que um produtor como vocês faz. E não é diabólico ser professor, não é estar permanentemente a resolver problemas e a aturar egos.
2: É um bocado, mas como eu tenho uma banda há muitos anos, não é? Os produtores, os departamentos de produção são um bocado os cemitérios dos músicos ou dos artistas, não é? Que não conseguem viver da sua arte e por isso vão-se afeiçoando algumas tarefas menos glamourosas, digamos, e depois encontram ali uma possibilidade de ter um trabalho minimamente estável.
1: Tu vives bem como produtor?
2: Eu adoro fazer aquilo.
1: É?
2: Sim, sim, gosto mesmo muito.
1: Para uma pessoa que está a ouvir neste momento no carro, que não faz a mínima ideia, o que é que constitui o teu trabalho? O que é um dia típico de trabalho para ti?
2: Ou seja, eu ia dizer que ser produtor pode ser muitas coisas diferentes, não é? Pode-se trabalhar em cinema, música, no teatro circo em específico, é ótimo porque é um sítio muito transversal e eclético. Nós fazemos tudo, não é? Desde teatro, dança, música, a associações completamente amadoras, coisas absolutamente profissionais, as mais profissionais dentro daquela escala, obviamente, que o teatro tem, que são cerca de 800 lugares. E pronto, um dia típico é chegar ao escritório, ir automaticamente à caixa de e-mail, ver o que é, responder, depois é dividir o teu tempo de uma forma quase igualitária entre trabalho de escritório e trabalho de terreno, não é? Que é receber as pessoas, ir para o palco, esperar que corra tudo bem, no final acompanhar as desmontagens e pronto, divides o teu tempo assim e depois o tempo de escritório é um bocado um trabalho
1: administrativo,
2: fazer contratos, requisições, principalmente nesta esfera pública ou privada.
1: E o teatro-circo aparenta, pelo menos de fora ou de quem o frequenta enquanto espectador, uma ótima saúde.
2: Sim. É, sim, já trabalhei em vários sítios e eu já tive a oportunidade de passar por sítios ótimos. Estive em Serralves, depois estive também no Ciasga, em Guimarães, e depois vim parar aqui ao Teatro Circo, e eu adoro trabalhar ali, e é um sítio que a mim me preenche. Ou seja, eu gosto muito das coisas que o teatro faz, identifico-me totalmente com a programação e com o trabalho que tem sido desenvolvido, e em cima disso há este espaço, a sala principal da cidade, não é? E, ou seja, há esta vontade de ter que também acudir a todas as vontades, toda a gente quer estar no teatro, e por isso nós acabamos por fazer um bocadinho de tudo. E isso para mim é ótimo, porque tu consegues estar ali em todas as áreas. Obviamente que a música é o meu campo de interesse, porque eu também sou músico. Mas é um prazer estar ali a acompanhar coisas relacionadas com teatro ou dança contemporânea, pois fazemos mesmo muitas coisas lá.
1: E as assistências não são sempre boas? Ou maioritariamente boas?
2: Acho que eu por acaso até fico surpreendido. Há coisas que eu acho que possivelmente não teriam muita gente e acabam por ter. E é engraçado porque, como eu venho de um meio totalmente independente, não é? E uma coisa completamente alheia a uma instituição. E há ideias que as pessoas têm isto não tem ninguém, não vai ninguém, não sei o quê, e acabo por ser muitas vezes surpreendido com isso. E depois há coisas que eu, se calhar, acho que vão ter imensa gente e acabam até por estar a meio gasto. Mas eu acho que, no geral, o teatro está normalmente bem preenchido.
1: Achas que o teatro já está completamente fundido com a cidade, ou achas que as pessoas ainda olham para o teatro como um sítio de algum elitismo?
2: Eu acho que, ou seja, sim e não.
1: Então.
2: E acho que na parte do não, não tem a ver com o teatro circo em si. Acho que isso tem a ver com esta ideia de teatro e esta ideia jornalizada do isto não é para mim. Isto não é para mim. Ou seja, eu venho de um... O meu background é um bocado assim, não é? As pessoas da minha família e as mais próximas não vão habitualmente ao teatro, acham que aquilo não é para elas, não têm interesse, não vão. E eu acho que é mesmo muito difícil combater isso. E lá está, voltamos outra vez à questão do investimento, não é? Isto é uma coisa que demora 30, 40, 50 anos sem, se calhar, a mudar. E é uma coisa mesmo a longo prazo, mas que me parece perfeitamente possível.
1: Mas uma coisa que olha, falei com um antigo programa do diretor, com, sim, o Paulo Brandão, que era sobre a questão económica também, que era do género. Tu consegues ter um extraordinário filme num teatro, do melhor que há no mundo. Tu já tiveste artistas em termos musicais de elite mundial, quer dizer, grandes artistas que já passaram para o teatro circo, musicais. Mas o teatro é de tal forma caro e é de tal forma complexo que eventualmente vocês não conseguem trazer cá um artista de projeção tão alta, certo?
2: Mas estás a falar do teatro.
1: Teatro.
2: Teatro.
1: Dramaturgia.
2: O teatro é extremamente caro, é super caro. Uma produção pequena de teatro é uma coisa complexa, que tem logo à partida 2-3 dias de montagem, estadia 3 dias, transporte, cenografia, e estamos a falar de... Lá está, depois bate no problema das audiências. Ou seja, é uma coisa que precisa de... É impossível fazer teatro contemporâneo, né, novas criações, sem haver um apoio continuado em todas as fases, mesmo na fase de criação, até depois à fase das apresentações. Por isso, ou seja, lá está, é mesmo complicado por vários motivos. O primeiro é o económico, não é? Torna tudo difícil à partida. E depois é difícil, tu estás a explicar a alguém que é importante apoiar aquilo, se depois a afluência está a meio gás. A pessoa que está responsável por canalizar o dinheiro para o teatro começa eventualmente a sofrer pressões políticas do outro lado, etc. Aquilo, o costume, não é?
1: Tem que haver um bang for buck, não é? Ele tem que perceber...
2: Mas isso é uma estupidez completa, não é? Porque se estivermos aqui a falar, por exemplo, de modalidades, não é? Quem é que vai ver competições de remo? e é uma coisa que se apoia, ninguém põe

0: é o fenómeno fora, não profissional, não é, da tua vida, a quantidade de que tu, nos telejornais fala-se de futebol, os jogadores de futebol ganham quantidades absurdas de dinheiro. Em qualquer lado, em qualquer local do país, há campos de futebol. É uma coisa tão prevalente que depois se reflete, não é? Porque Portugal é um país de futebol, não é? Em vez de ser um país de literatura, ou de cinema, ou de arquitetura, ou de gastronomia, uma coisa do género, é um país de futebol.
1: Eu acho que é no sentido do espaço mediático e do investimento que isso implica. Mas depois, na prática, tu não podes dizer que é uma coisa 100% cultural, porque efetivamente os estádios estão vazios.
0: Não.
1: E isso é estranho. Como é que uma coisa que ocupa tanto espaço mediático tem está, tão pouca... É está canalizado de uma forma, né? Está completamente enviesado. Sim. Desde... Isso é óbvio. Mas é estranho. Tu não podes chegar a uma autarquia que tem uma equipa que tem pouca afluência e convencê-la de que esse cara é melhor acabar com isto. Olha, você paga um estádio que não serve para nada. Aqui 150 pessoas, nem sequer dá para beber cerveja aqui. Por isso mais vale fechar. É complicado fazer isso, né? Mas quando a conversa é sobre teatro ou sobre outra coisa qualquer, claro, vem logo esta questão da como se isso fosse a grande aflição.
0: Não, mas repara, eu também gostava de falar contigo sobre a não exposição. E eu fui muito pouco enquanto criança, e tu também, porque acabaste de dizer, fui muito pouco exposto a teatro e a dança. Praticamente não fui exposto a teatro e a dança. No meu período formativo, até à minha adolescência.
1: As primeiras coisas que eu comecei a ver quase foi quando comecei a trabalhar.
0: Pronto,
1: diretamente com elas.
0: E se calhar a questão é exatamente essa. É que nós não há.
1: E é outra área em que se tem trabalhado e relativamente bem, que é esta questão da mediação, não é? E de cada vez mais expor as escolas a coisas, claro, diferentes e lá está, coisas novas, não é? Não é aquela típica viagem de no ano vamos ver o Alto da Barca do Inferno.
0: Uhum.
1: E é isso, e acaba um bocado por aí.
0: E
1: pronto, eu creio que é uma questão de olhar a longo prazo e fazer um plano, e há poucas possibilidades de não funcionar, não é? Porque realmente é difícil, não é? Vais gostar daquilo, vais-te habituar a ir, é uma coisa que funciona, é relativamente barato, é super barato ir ao... Fala-se muito dos valores também, há esta questão, por exemplo, em Braga, Barcelos, Guimarães, etc., o Pentágono, é 50% de desconto, torna as coisas... de facto,
0: claro,
1: acessíveis. Claro que, pronto, em tempos como este agora, todos os euros contam. Mas creio que às vezes também essa conversa, e lá está, acha-se teatro caro, mas depois outra coisa qualquer estapafúrdia passa a ser barata, até é barato.
0: Sim, o preço não é um obstáculo intransponível.
1: Também é,
0: cultura.
1: Mas não, ou seja, creio que esse argumento não é aplicado da forma mais honesta.
0: Acho que há coisas muito mais caras, acho que os livros são caríssimos.
1: Quer dizer, não quero ir por aí porque, ou seja, as coisas têm o seu valor e algumas são, podemos discutir se são caras, se são baratas. Eu acho que se aplica essa desculpa.
0: Para
1: de
0: não.
1: Uma forma que não é intelectualmente honesta, quando as pessoas simplesmente não querem ir. Pronto, também é uma desculpa. Pá, não quero ir.
0: Certo, mas pronto, existe já aqui um lastro que o Teatro Circo tem deixado, existe já uma identificação da cidade com... Eu lembro-me quando eu cheguei a Braga, o Teatro Circo estava fechado para obras. Ou seja, não havia nenhuma sala de espetáculos, e comparando o ambiente que se vivia na altura com o ambiente que se vive hoje na cidade, ele é extraordinariamente mais recomendável hoje em dia.
1: Sim, eu sou de Barcelos, não é? E nós crescemos a odiar Braga.
0: Certo.
1: Ninguém, toda a gente, de uma forma muito carinhosa, falava mal de Braga. E por acaso é engraçado porque agora os meus amigos vêm ter comigo e estão sempre a gozar comigo, porque agora até gosto de Braga. Mas eu acho que, e é de realçar isso, acho que a cidade mudou muito para melhor. E eu lembro-me de vir cá e eu sinto a cidade estar completamente abandonada. Estão 15 pessoas num sábado à noite.
0: Apanhei
1: na rua.
0: Esse processo todo de Braga com o Teatro Circo fechado. Para a Braga de hoje em dia, com bares, com o Generation,
1: com
0: o Teatro Circo, até com o... com a Altice, para coisas mais faraónicas e
1: sim,
0: coisas assim.
1: Sim, a Dua Lipa veio aí, não é?
0: Certo. E isto é uma coisa completamente diferente.
1: Sim, acho que agora Braga pode-se considerar, se calhar, a terceira cidade do país. Acho que reúne um bocado as condições para ocupar, não só em termos de dimensão, não é? Porque essa conversa tem sempre a ver com o número.

0: pessoas que habitam numa cidade e faz-se uma contagem do primeiro aí para baixo, mas acho que isso não tem só a ver com isso, tem a ver também com a forma como as cidades se apresentam, e acho que Braga neste momento reúne se calhar essas condições. Creio também que aqui o Minho, se tivesse uma rede de transportes a funcionar super bem, seria de longe o melhor sítio do país para se viver. Não tenho grandes dúvidas sobre isso.
1: E o Teatro Circo, achas que vai continuar a crescer? Achas que como é que pode crescer uma sala como o Teatro Circo?
0: Eu acho que o trabalho do teatro, ou de qualquer teatro, qualquer instituição, é sempre contínuo, não é? E vai mudando de acordo com aquilo que são as políticas de quem faz direção artística e também das autarquias. E acho que esse trabalho nunca está feito, ou seja, acho que é um trabalho que tem sempre margem para continuar, mas creio que esta relação com as pessoas é vital para que as coisas funcionem e sejam fluídas da melhor forma possível. E creio que esta amplitude que o teatro tem de uma terça-feira ter teatro, ter o Tiago Rodrigues, à quarta ter uma associação amadora de qualquer coisa, à quinta ter o Bónio Principe, ou seja, eu acho que isso é mesmo ótimo, e não há forma melhor de reunir ou de cruzar as pessoas, embora não, ou seja, há pouca gente que vá a estas coisas todas de seguida, mas acabam por se cruzar de alguma forma, ou nem que seja na bilheteira, olhar para os foyers ou a ver que aquilo existe, não é? É mais ou menos por aí.
1: Porque, na verdade, o Teatro Circo também pode assumir aqui uma importância regional, não é? Porque é uma sala de espetáculos com uma abrangência grande. Eu recordo-me quando, por exemplo, quando o trabalho começou aqui a ser feito no Generation, também era regional, porque os artistas que vinham cá, quanto muito iam a Lisboa.
0: Sim, isso é importante. E aliás, no caso da música, eu creio que o Braga ocupou um bocado esse lugar que o Porto tinha.
1: Isso.
0: E vejo muitas coisas que vão a Lisboa, a Cultura Gesto ou outro sítio qualquer, e depois fazem outra data em Braga. Até coisas como tu falaste há pouco no Altice Arena, não é? A Dua Lipa ou a Rosalía fez o Altice Arena e depois fez uma data em Lisboa, não foi ao Porto. Por isso é que eu estava a dizer que Braga neste momento assume as condições para ocupar esse lugar de ser a cidade do país.
1: É bom, porque tanto mal disseste tudo Braga, e eu recordo isso com saudade, porque eu gostava muito das descrições que tu fazias de Braga, de pessoas a fazerem piqueniques debaixo de viadutos, coisas do género, que eu achava mesmo deliciosa. Mas houve um particular em que Braga te apanhou na curva, até profissionalmente.
0: Eu acho que só vim cá para isso, isto foi a minha redenção.
1: Rafa, temos que pensar em acabar isto, porque a rádio não me dá mais tempo, por isso eu preciso de uma sugestão para os nossos ouvintes.
0: Olha, isso é muito difícil. Pode ser qualquer coisa.
1: Deve ser qualquer coisa.
0: Deixa-me pensar aqui um minuto. Mas na verdade eu acho que vou ter que fazer aquela cena chata, que é sugerir um disco. Uma cena que já ninguém quer saber. Eu tenho ouvido um disco do gajo que tocou com por cima não é assim nada de espetacular, mas é o disco que eu tenho ouvido, por isso vou sugeri-lo. Que é um gajo que tocou no início acompanhou o Mac de Marque, depois tinha um projeto que era o Home Shake, que eu não era particularmente fã, e agora tem uma coisa que se chama P.S. Goner, acho que é assim que se chama. E tenho ouvido muito esse disco, não tem nada a ver com o que ele fazia, e tem, pronto, assim se calhar a música mais recorrente que eu tenho ouvido nos últimos dias.
1: Rafa, muito obrigado.
0: Nada, obrigado eu.

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0: Uma hora, 60 minutos que passam no segundo. Contigo.
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2: Olá, muito boa tarde. Oficinas, workshops e experiências científicas é o que a Noite Europeia dos Investigadores vai voltar a levar até ao Fórum Braga no dia 25 deste mês. Promovida pela Escola de Ciências do Minho, a iniciativa que envolve mais de 900 docentes, investigadores e estudantes quer aproximar a ciência dos cidadãos de todas as idades. Em entrevista à RUM, Susana Costa, professora responsável pela organização do evento, explicou as novidades desta edição, que será a maior de sempre, com mais de 200 atividades.
3: A grande novidade é que no ano passado já tínhamos dado um grande salto, mudamos de espaço e fomos para a grande nave do Fórum Braga, mas no ano passado não ocupamos a área toda. Este ano vamos ter mais área, portanto permite-nos ter mais atividades, permite-nos receber mais público com melhores condições e penso que esta edição será a maior de todas as que já foram organizadas e penso que tem tudo para ser uma edição memorável da NEI.
2: Robótica, medicina e inteligência artificial são alguns dos temas das oficinas que quem passar pelo local poderá experimentar.
3: Temos oficinas de pintura, temos atividades também relacionadas com inteligência artificial e a robótica, temos atividades mais relacionadas com medicina, com a biodiversidade, enfim. Há uma panóplia muito, muito grande de atividades.
2: Para a responsável não é preciso ter qualquer conhecimento prévio, referindo que o objetivo principal da NEI é celebrar a ciência e explicá-la da maneira mais simples possível.
3: Não é preciso ter conhecimento científico prévio, o que se pretende é mesmo aproximar a ciência, mostrar a ciência, explicá-la nos termos mais simples a um número maior de cidadãos, que a ciência seja celebrada e reconhecida como essencial para o presente e para um futuro melhor também.
2: Susana Costa, professora responsável pela organização da Noite Europeia dos Investigadores, promovida pela Escola de Ciências da Uminho. Esta iniciativa decorre na próxima sexta, dia 25 de setembro, no Fórum Braga. A entrada é gratuita. A Taipas Termal, em parceria com o município de Guimarães, prepara-se para dizer adeus à temporada cultural e balnear. Ainda este sábado, as duas entidades oferecem ao público o último dia de festa, com entrada livre nas piscinas das Taipas e no parque de campismo. É um programa que inclui concertos, aulas de hidroginástica, rastreios de saúde, um workshop de sensibilização ambiental, uma exposição e uma conferência. Ainda outra sugestão, Braga recebe amanhã um concerto do ciclo Clássicos ao domingo, o espetáculo que está marcado para o meio-dia no Salão Medieval da Reitoria da Uminho, no Largo do Paço. O espetáculo integra o ciclo de outono, onde estão previstos mais 4 concertos até dezembro. A direção musical do evento está a cargo do maestro convidado, Ruben Silva, com um repertório que inclui as obras de Samuel Barber, Twardowski e Edward Grieg. A entrada é livre, sujeita à lotação da sala. As portas abrem às 11h30 da manhã. Vamos também ao desporto. Continuar com uma equipa coesa defensivamente e melhorar em termos ofensivos é o que Carlos Carvalhal, treinador do Famalicão, pede à equipa na deslocação à Choupana para defrontar o Nacional. O encontro da 7ª jornada da Primeira Liga está marcado para daqui a pouco, às 3h30 da tarde. Na conferência de imprensa de Antevisão, o técnico do Fama referiu querer conquistar a primeira vitória no clube no campeonato e dar continuidade às boas respostas dos últimos 3 jogos.
4: Eu creio que demos 3 respostas diferentes, não foram excelentes, mas foram boas e, na minha ótica, progressivas, com a equipa a progredir e a soltar-se cada vez mais. Aquilo que nós temos em mente, independentemente do adversário, neste caso o Nacional, que nos merece todo o respeito, é dar um passo em frente no nosso crescimento como equipa, continuar a ser uma equipa extremamente coesa no processo defensivo e aproximar a equipa mais daquilo que fez fundamentalmente na primeira parte do jogo da Estrela da Amadora em termos ofensivos e durar mais tempo é o nosso propósito e, obviamente, estar no melhor nível, temos mais hipóteses de vencer.
2: Os madeirenses vêm de 4 derrotas consecutivas, o Famalicão de 3 empates. Carvalhal espera um Nacional muito forte nos corredores e a apostar nos cruzamentos.
4: Fundamentalmente é uma equipa que é forte nos corredores, utiliza muitos cruzamentos, é uma equipa que tem essa característica, pelo menos tem manifestado até o momento. Os golos que tem feito através de cruzamentos, vindos da faixa, com jogadores não só os alas como os laterais que são propensos a jogo ofensivo e depois a usar muito cruzamentos para a área. Eu acho que este é o principal argumento da equipa do Nacional nesta altura.
2: Aqui ouvimos Carlos Carvalhal na antevisão ao encontro com o Nacional. Ainda sem vencer, o Fama é 14º com 4 pontos somados. Já a equipa insular está 2 lugares abaixo, no 16º lugar, com os mesmos pontos. O pontapé de saída está agendado para as 15h30 da tarde, com arbitragem de Gustavo Correia, da Associação de Futebol do Porto. À mesma hora, há Gil Vicente Marítimo, encontro que está agendado, como disse, para as 15h30 da tarde. É assim que fechamos este noticiário. Daqui a pouco, às 16h, está aí o Tiago da Costa Lopes com mais notícias. Temos encontro marcado na Antena da Universitária. Bom fim de semana.
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Surge outra vez o novo tema dos K7 Pirata a abrir a sessão 1291 do Clube de Combate, amálgama de sons e de estilos, com Paulo Marques, na Rumo. Até às 3. Bem-vindos.

Primeiras propostas neste início da amálgama de sons e estilos da responsabilidade do trovador Falcão, em dose dupla. Primeiro, O Sol Não Mente, depois Boêmia, da Madrugada.

homem novo, os 3% a concluírem a sequência que contou com passo forte do Sal, também certezas para Silentide. Agora temos Perpétua.

Oriano a ocupar os últimos minutos da sessão 1291 do Clube de Combate com a balada de M.A. Santos. Juntamos-lhe Controlado, de Velhote do Carmo, também muito mais, os prometidos Perpétua. Agora temos Baby Suicida.

Dia de 500 e Menina Bonita, os Baby Suicida na reta final da primeira parte do Clube de Combate. Temos tempo ainda para a música de elevador de Margarida Campelo. Prometo regressar depois das duas.

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Este é o novo projeto de Alexandre Monteiro, chama-se Carabanga. Ouvimos Tropical Panic for Modern People no início da segunda parte da sessão 1291 do Clube de Combate.

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Clube de Combate, como habitualmente nos inícios das tardes de sábado, de Rume, ao som de Chico Gaiato, Voltas e Voltas, também tema de Sandra, revisitamos David Bruno, ainda o novo tema dos Iguana Garcia, Moraes Soares Groove. Agora temos Gaspar.

Miguel Tenreiro e o seu projeto Gaspa, com dupla passagem na amálgama de sons e destilos, primeiro Amok, depois Irene.

Memory Cards de Melquiades a fechar a sequência, onde escutamos Broken de Joana Machado, também Winds of May, o projeto Flappy. Agora temos You Can't Win, Charlie Brown.

Últimos cartuchos da sessão de hoje do Clube de Combate. Mutu com Terra de Cegos, também A Poda das Nuvens de Vasco Vilhena. Não me esqueci dos You Can't Win Charlie Brown, abriram as hostilidades com Celeste. Para o final da sessão de hoje, Mafalda. Regresso na próxima semana, divirtam-se e são boa música.

0: 3. Um número mágico. Para quem acredita nessas coisas.
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boa tarde e bem-vindos mais uma hora de música na antena da Universitária. Comigo, Elizabeth, a apresentação, a abertura para os Fuckers, Homie Don't Shake, emissão de sábado de música ou dependência, agora com David Lynch, Good Day Today, o álbum Crazy Clown

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Jubilee, Sunflare, também os Hot Sheep com Down e Got to Keep On dos Chemical Brothers. Agora em vez de Leviathan, esta chama-se Soul.

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Miss Universo com Estamos Entregues aos Bichos, também Silly com Herança. Ficamos com Circles, o álbum American Love Call de Duran Jones and the Indications.

Bob Moses, Like It or Not, o álbum Days Gone By. Também Jamila Woods, Practice, com a participação de Saba, e os Black Pumas com Fire. Para o final desta edição, Chet Faker, recuperamos o álbum Built on Glass com 1998. Bom fim de semana, até amanhã.

0: Eram exatamente 4 da tarde. 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Nada rimava.
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2: Olá, muito boa tarde. Oficinas, workshops e experiências científicas é o que a Noite Europeia dos Investigadores vai voltar a levar até ao Fórum Braga no dia 25 deste mês. Promovida pela Escola de Ciências da Universidade do Minho, a iniciativa, que envolve mais de 900 docentes, investigadores e estudantes, quer aproximar a ciência dos cidadãos de todas as idades. Em entrevista à RUM, Susana Costa, professora responsável pela organização do evento, explicou as novidades desta edição, que será a maior de sempre, com mais de 200 atividades.
3: A grande novidade é que no ano passado já tínhamos dado um grande salto, mudamos de espaço e fomos para a grande nave do Fórum Braga, mas no ano passado não ocupamos a área toda. Este ano vamos ter mais área, portanto permite-nos ter mais atividades, permite-nos receber mais público com melhores condições e penso que esta edição será a maior de todas as que já foram organizadas e penso que tem tudo para ser uma edição memorável da NEI.
2: Robótica, medicina e inteligência artificial são alguns dos temas das oficinas que quem passar pelo local poderá experimentar.
3: Temos oficinas de pintura, temos atividades também relacionadas com inteligência artificial e a robótica, temos atividades mais relacionadas com medicina, com a biodiversidade, enfim, há uma panóplia muito, muito grande de atividades.
2: Para a responsável não é preciso ter qualquer conhecimento prévio, referindo que o objetivo principal da NEI é celebrar a ciência e explicá-la de maneira mais simples possível.
3: Não é preciso ter conhecimento científico prévio, o que se pretende é mesmo aproximar a ciência, mostrar a ciência, explicá-la nos termos mais simples a um número maior de cidadãos, que a ciência seja celebrada e reconhecida como essencial para o presente e para um futuro melhor também.
2: Palavras de Susana Costa, professora responsável pela organização da Noite Europeia dos Investigadores. Promovida pela Escola de Ciências da UMinho, a iniciativa decorre no dia 25 de setembro no Fórum Braga e tem entrada livre. E já que falámos em educação, o regresso às aulas representa um encargo médio de 579 euros por estudante para as famílias portuguesas. Um estudo do Observador 7LM aponta o custo do material escolar e a utilização da inteligência artificial como dois principais desafios neste início de ano letivo. Eduarda Sequeira.
4: Fazer primeiro o inventário do material que ainda pode ser reutilizado é uma das recomendações para aliviar as despesas. No caso de computadores ou tablets, o Observador 7LM sugere também a compra de equipamentos recondicionados ou em segunda mão, desde que adquiridos a fornecedores de confiança e com garantia. É uma possibilidade já considerada por 59% das famílias. Mas o regresso à escola também traz novos desafios tecnológicos. O estudo indica que 81% dos alunos já utilizaram ferramentas de inteligência artificial nas tarefas escolares. A recomendação passa por acompanhar essa utilização e encarar a IA como complemento ao estudo e não como substituta da leitura ou da realização dos trabalhos. Há ainda um alerta para o tempo passado em frente aos ecrãs. 74% dos encarregados de educação avaliam de forma positiva a proibição dos telemóveis nas escolas.
2: Os dados chamam ainda a atenção para o bem-estar emocional dos estudantes, nomeadamente perante a ansiedade relacionada com os exames, a segurança no espaço escolar e situações de bullying. O Observador 7LM recomenda aos encarregados de educação que mantenham o diálogo aberto e estejam atentos aos receios dos mais novos. O estudo ouviu 650 encarregados de educação num trabalho de campo realizado entre 27 de julho a 6 de agosto. Vamos até ao desporto. Esta tarde, a formação minhota do ABC tem uma deslocação ao terreno da Associação Artística da Avanca a contar para a 4ª jornada da fase regular do Campeonato Betclic de Handball. Depois de terem perdido com o Sporting por 32-43, a turma minhota vai tentar regressar às vitórias no pavilhão municipal Comendador Adelino Dias Costa. O encontro está marcado para as 6 da tarde. Antes disso, há ainda futsal na cidade de Arcebispos. A Amco Arena recebe o duelo que vai colocar frente a frente o Sporting Clube de Braga e o Torriense em encontro da segunda jornada da Liga Placar de Futsal. Depois da entrada em falso na competição com a derrota frente à Associação Desportiva de Fundão, na jornada inaugural, os comandados por Joel Rocha têm agora a oportunidade de somar os primeiros 3 pontos diante o seu público. Barcelos associa-se à Semana Europeia do Desporto entre os dias 22 e 30 de setembro, com inúmeras atividades espalhadas pelo concelho. Com o lema Be Active, o programa inclui modalidades como bócia, ciclismo, artes marciais, basquetebol, voleibol, ténis, aerox, hidroginástica, crossfit, arborismo, radiomodelismo, BTT e dança. Estão também previstos rastreios de saúde, palestras, demonstrações e iniciativas de participação comunitária dirigidas a diferentes públicos. O evento arranca a 22 de setembro e termina no dia 30 com uma mega aula Barcelos Saudável, no Largo da Porta Nova. Algumas atividades são de participação livre, enquanto outras exigem inscrição prévia. Fica por aqui o noticiário, eu regresso às 7 da tarde com mais informação. Até lá.
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Sejam muito bem-vindos. Germanic Monolink, Promised Land, Steve Bug Remix. Primeiro apontamento, primeiras frequências aqui no Terminal B na RUM. Comigo, João Machado, até bem perto das 5 da tarde. Bom fim de semana. Seguem-se Shinobi com Aram, Beyond the Maps e depois também MX GPU com The Hush. Fiquem ligados.

chama-se The Rush, das últimas de MX do GPU, Shinobi, aliás. GPU Panic e Mullinex, Shinobi ficou atrás com Aram, Beyond the

Próximas no Terminal B, dupla francesa Chambord, I'm Not Gonna Make It e também M07 com Run Rabbits. Novidades.

É o italiano Stefan Joel com Tic Tac. Atrás, norte-americano M07 com Run Rabbit e também a dupla francesa lá mais atrás.

estamos na reta final de Mundo, aliás, de Terminal B. O Mundo Mix foi ontem. Não se confundam, já basta aqui um. A continuar com Mad Rod, chama-se Make You Sweat. Depois há também Maxi Meraki.

0: A novidade para Maxi Meraki belga chama-se Strawberry. Estamos a fechar a edição de hoje do Terminal B aqui na RUM com Laertes a reciclar Sing It Back dos Moloco, um jovem italiano, DJ, produtor italiano.
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0: Então, Sing It Back, mais acelerado. Bom fim de semana.

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0: São 6 horas. Horas de um raio.
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Olá, boa tarde. Abertura da emissão do SS 22 desta semana. Picking Lights com Beautiful Sun para ouvirem The Galaxy 500 e Blue Thunder.

22 aos sábados na Universitária, entre as 18 e as 20 horas. Apresentação de Artur Rodrigues, no ar a primeira hora da emissão desta semana, depois de Cigarettes After Sex e do tema Apocalypse. Também The National ouvimos Fake Empire, PJ Harvey com The Glorious Land e por fim Novo Vague, Master and Servant. 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

RSS 22, no ar, primeira hora de emissão desta semana. Depois de Flaming Lips e Do You Realize, também Arctic Monkeys, ouvimos You Know I'm No Good, Mercury Rath e Senses on Fire, e para ver Arcade Fire, este tema I Give You Power.

0: 7 da tarde, uma happy hour. Sobretudo para quem saiu às 6.
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2: Olá, muito boa tarde. O Babelium, Centro de Línguas da Universidade do Minho, vai lançar 11 cursos livres de idiomas este semestre. Do alemão ao russo, passando pelo japonês e até árabe, o centro pretende munir os participantes de mais competências linguísticas, dando também a conhecer alguns aspectos das culturas associadas às diferentes línguas. À exceção do russo, que já começou, o início das aulas está agendado para a semana do 12 de outubro, prolongando-se até dezembro, janeiro ou fevereiro, dependendo dos diferentes níveis de aprendizagem. Ainda em Braga, a cidade recebe pela primeira vez a Run Mission, a prova marcada para o 27 de setembro no Complexo Esportivo da Rodovia, junto a corrida, exercícios funcionais e enigmas inesperados no universo dos Escape Rooms. A prova arranca às 9h30 da manhã e será composta por 10 estações intercaladas por segmentos de corrida entre 250 e os 300 metros. Em cada ponto, as equipas terão de completar um desafio físico e solucionar um enigma para avançar. Em entrevista à RUM, o Garaújo, organizador da prova, explica que a combinação entre a componente física e o desafio mental é o principal elemento que distingue a Run Mission das corridas convencionais.
3: Mistura a corrida com exercícios físicos ou exercícios funcionais e com enigmas de escape room. É justamente isto que a diferencia, a capacidade de abranger três conceitos muito distintos. Nós aqui temos um adicional, que é onde nós temos enigmas em cada uma das estações. Uma componente também de comunicação, de desafio mental, que ajuda a tornar a prova uma prova que seja única.
2: Esta edição apresenta-se com o tema Odisseia, a Última Travessia. A narrativa vai servir de fio condutor à competição, com os enigmas das diferentes estações relacionadas com a história da Odisseia. O Garaújo explica que a escolha procura também criar uma ligação com a própria cidade de Braga.
3: Em todas as nossas provas há sempre uma história por trás. Aqui nós aproveitamos um bocadinho esta onda do filme da Odisseia que saiu e de ser algo também medieval, que vai um pouco de encontro também à cidade de Braga. Todos os enigmas estarão relacionados com a Odisseia, não necessariamente com o filme, mas com a história que existe.
2: A participação é gratuita, mas limitada às vagas disponíveis e obriga a inscrição prévia. A iniciativa conta ainda com o apoio do município de Braga. No que toca à cultura, a Freguesia da Palmeira, em Braga, vai acolher uma peça de teatro esta noite no Centro Cívico de Palmeira. Integrado no programa Artis Facta e Feitos da Arte, a peça A Mulher de Valentim José será apresentada pelo Grupo de Teatro de Barcelos Avai Lama. Trata-se de uma comédia de suspense que acompanha 8 mulheres da mesma família que se tornam simultaneamente detetives e suspeitas de um crime, numa investigação repleta de humor, mistério e reviravoltas. O espetáculo está marcado para as 9h45 da noite e os bilhetes têm um custo de 3€. A sede da Junta de Freguesia de São Pedro e São Mamé deste acolhe hoje o terceiro momento do ciclo Fora de Portas do mês de setembro, promovido pelo Lucky Star Cine Club de Braga. Em destaque estará O País das Maravilhas, um filme da realizadora Alice Rohrwacher, que estará em exibição às 9h30 da noite. Em entrevista ao Pop-Up, magazine cultural da Universitária, Jéssica Ferreira, do Lucky Star, detalhou a história do filme.
4: O País das Maravilhas, de 2014, de Alice Rohrwacher. O equilíbrio do lar de uma família de apicultores, vive numa zona rural da Toscana, perturbada pela chegada de um estranho e pela participação da comunidade local num programa de televisão.
2: Jéssica Ferreira, do Lucky Star, Cine Clube de Braga. O filme O País das Maravilhas é projetado hoje às 9h30 da noite na Junta de Freguesia de São Pedro e São Mamé deste. A entrada é gratuita. O Festival Batopé em Guadalupe regressa a Braga no próximo dia 26 de setembro para a 5ª edição, que promete reforçar a programação e superar os cerca de 1.200 participantes registados no ano passado. Promovida pela equipa Espiral, Associação Recreativa de Braga, a iniciativa decorre entre as 10 da manhã e a meia-noite no recinto junto à Capela da Nossa Senhora de Guadalupe, com entrada gratuita. Em entrevista à RUM, Célia Rocha, da organização, destaca as novidades preparadas para este ano e o caráter abrangente do festival.
5: Todos os anos temos coisas novas. Este ano temos um artesão que vai fazer workshops, temos bijuteria, temos um espaço que se trocam roupas e livros, temos uma recolha de alimentos, temos a área da alimentação. Durante o dia decorrem várias atividades infantis e decorrem também os workshops de dança. Todos os anos temos aumentado. Nós durante o dia, o ano passado, tivemos cerca de 1.200 pessoas. Esperamos somente que o número seja maior. O que distingue é ser um festival para todas as idades. A organização é composta por voluntários, porque a equipa Espiral só funciona através de voluntariado.
2: Ao longo do dia, o programa cruza dança, música, cultura popular, oficinas e atividades para as famílias. O festival termina com um baile folk ao som dos Baldio. Os noticiários do dia ficam por aqui. A informação regressa à antena da Universitária amanhã às 10 da manhã. Até lá.
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assim o regresso para a segunda e última hora da emissão desta semana. SS22 na abertura com Beck e Think I'm in Love ainda. E desde já para ouvirmos Cat Copy, Where I'm.

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Olá, boa noite a todos. Mais uma emissão sem regras aqui na Rádio Universitária Minho. Um programa feito por Emílio Gomes para todos vocês. Começamos esta emissão com um novo tema para Peter Emil. O tema é Heavy Weather. Já a audição, To Boy Army. Listen to the Sirens.

Serra de Vedro Reis, já em audição, Silent Signals. E o Serra é quase

E eu sem regras a despedir-se. Até para a semana. Foi a passagem de Silent Signals, já audição Jesus and Mary Shane. Fiquem bem, tenham uma boa semana. Escutem-se em regras todos.

0: São 9. Fora nada. Ora, porra.
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0: pelo meu relógio são horas. 10 horas. Depois não digam que não avisei.
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Olá, boa noite, sejam bem-vindos ao Ômega 3, eu sou o Marcos Almeida. Até à meia-noite com muitas novidades nesta primeira hora. Na segunda vai ser preenchida ao som do Drum and Bass. Hoje há evento no Café Concerto Room Power by Mavi. Mais uma Overbass da Mixel e do MC Trash. Grandes nomes nacionais como o Nuno Forte, Fat Cap, que vai preencher a segunda hora, e Sammy Wise. Por agora ficam as últimas novidades que tenho recebido. Don Diablo, Sound of the Police, Squad, com o tema Death with the Record. E esta é The Wax Motif e Truth Lies, Choose Violence. Apertar os cintos, boa viagem.

E já falta pouco para o final desta primeira hora do Ômega 3. Estamos a ouvir as últimas promos que têm chegado ao Ômega 3. Esta é In My Bag, de Michael Leathers. Antes era Chocolate Puma, com Control. In My Bag. Ouvimos também dois temas de Mala e de Richard Vision, com belos edits. Lembro que a track

no SoundCloud do Ômega 3 para virem quando e onde quiserem. Eu volto já a seguir para a segunda hora com o Drum and Bass das Overbass, que vai acontecer hoje no Café Concerto Room Power by Mavi. Mantenham-se sintonizados. Obrigado pela companhia, fiquem bem e até já.

11 horas. O tempo voa. 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

Boa noite, sejam bem-vindos de novo. Estamos no início da segunda hora do Ômega 3. Hoje, em noite de Overbass no Café Concerto Room Power by Mavi, com MC Trash e a Mixel, que está aqui a apresentar dois temas de dois EPs diferentes. Este vem da Angel, editora da Violet. Este tema é Turing. Está incluído no EP Spiritual Rhythms. Quanto ao próximo, já é Rage Days, editado pela britânica APA Archive Records. Já tínhamos ouvido este tema, mas a versão instrumental, na semana passada, no DJ set da Mixel. Hoje vamos ouvir com a MC Brava, espanhola, que contribui para este belo EP. Espero que gostem. É uma das artistas que vai atuar hoje com o Nuno Forte, Sammy Wise e Fat Cap, que ainda vai apresentar um DJ set daqui a pouco. É apertar os cintos para esta última hora. Boa viagem e até já.

E é o tema que dá título ao EP Rage Days da Mixel, aqui com a voz de Brava Espanhola, que participa neste EP editado pela APA Archive Records. O anterior também era da Mixel, Turing, incluído no EP Spiritual Rhythms, editado pela Angel. Vai ser uma segunda hora preenchida com artistas que vão atuar hoje no Café Concerto Room Power by Mavi. Agora Fat Cap, com DJ set até à meia-noite. Estes dois junta-se Sammy Wise e um dos maiores nomes do Drum and Bass nacional, Nuno Forte. Espero que gostem, boa viagem e até já.

reta final do Omega 3, preenchida ao som do Drum and Bass, hoje em dia de Over Bass. Mais uma noite de MC Trash e Mixel no Café Concerto Room Power by Mavi. Hoje os convidados são este que estamos a ouvir, Fat Cap, mais Sammy Wise e o maior nome do Drum and Bass nacional, Nuno Forte. Espero que tenham gostado. Foi um DJ set de Fat Cap com temas originais e remisturas dele próprio. Se gostaram, apareçam no Mavi daqui a pouco. Eu volto para a semana, 10 meia-noite, aqui na Rádio Universitária de Minho. E passem no SoundCloud do Omega 3 para saberem tudo o que rodou aqui no programa. Bom fim de semana, divirtam-se, beijinhos e abraços.

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